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7: Olá, eu chamo Nuno Silva e dou as boas-vindas a mais uma edição do programa Rua 80 aqui na Rádio Universitária do Algarve. Podes escutá-lo através do 102.7 ou do site rua.pt. Este programa, que acontece em direto às quintas-feiras, a partir das 20 horas, pode também ser recuperado nesta rádio às terças-feiras, a partir da 1 hora da madrugada. Desde 2011, partilhamos um conjunto enorme de memórias, como aquelas que vais poder ouvir nesta edição. Se por isso bem-vindo aos melhores anos das nossas vidas.

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acabar terra grossa, fragosa, bravia, que tanto se levanta a pino num ímpeto de subir ao céu, como se afunda nos abismos de angústia, não se sabe por que telúrica contrição. 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

0: 4 minutos depois da manhã, das 8 da manhã, muito bom dia, o meu nome é Tiago Grifo e vou estar contigo durante as próximas 2 horas, até às 10 da manhã, a fazer-te aqui companhia nesta tua ida para o trabalho. Acredito que muitas pessoas já estejam na estrada a fazer-se à vida, não é? Esta silly com coisas fracas, deu-te as boas-vindas a esta mais uma edição de Café Duplo, dia 16 de junho, terça-feira, numa altura em que hoje são máximas de 30 graus previstas e mínimas de 20, e há uma coisa que o IPMA está-me a dizer, que há a possibilidade de aguaceiros hoje. Eu não sei como é que isto pode ser possível, mas o Instituto Português do Mar e da Atmosfera diz que poderá haver alguns aguaceiros. Não sei onde é que será, mas pronto, fiquem atentos, não há de ser nada que vai estragar o dia de ninguém. Airlander já a seguir com Deixa-me em Paz, da 1975 com Chocolate. Daqui a pouco já te venho dizer o que é que temos aí de rúbricas. Até já.
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0: 16 minutos depois das 8 da manhã, aqui Chico da Tina. Obra mais recente, Vícios. Grande música aqui em alta rotação na Rua FM. Há pouco uma Made in Algarve, Arte Musa com Morena, aqui a colaboração de Cristo Mano. Já a seguir, mais uma rúbrica, Diálogos Mentais sobre Saúde Mental. Esta semana o tema é Autocompaixão. Até já.
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2: Olá, sejam bem-vindos a mais um episódio de Diálogos Mentais, onde aprendemos um pouco mais sobre saúde mental e bem-estar. O meu nome é Julieta e hoje tenho comigo a Tamires, psicóloga estagiária do nosso Gabinete de Psicologia. Hoje a Tamires vai nos ajudar a esclarecer o que é autocompaixão. Bem-vinda, Tamires.
3: Bom dia, obrigada pelo convite, Julieta. Falando um pouquinho sobre autocompaixão, ela pode ser compreendida como a capacidade de nos tratarmos com a mesma gentileza e compreensão que estamos habituados a tratar as outras pessoas. Assim como nós ofereceríamos a um amigo que está a passar por dificuldade. É uma teoria que foi fundamentada pela Chris Neff. E é muito interessante porque ela está fundamentada em três pilares principais. Um pilar que é a atenção plena, outro a humanidade compartilhada e o terceiro a autobondade, que significa aprender a desenvolver um diálogo interno com mais equilíbrio e acolhimento nos momentos de vulnerabilidade, sofrimento e vergonha.
2: Tamires, por que achas que este tema é particularmente relevante para os estudantes universitários?
3: Veja, Julieta, a fase universitária, precisamos ser honestos, é um período de grandes mudanças e exigências. Todos nós passamos por desafios pessoais, desafios sociais e até mesmo de identidade. Um estudo recente realizado em Lisboa, em 2022, ele mostrou que quase todos os dias, 20% dos estudantes sentem-se nervosos, uma média de 12% sentem-se deprimidos e 11,8% sentem-se irritados. Isso numa amostra de 1.143 estudantes em Lisboa. Se a gente for olhar os percentuais mensais, esse número é ainda mais significativo, no qual 65% dos estudantes relatam tristeza e sentimento de depressão, 73% irritabilidade e nervosismo. Então, face a essas dificuldades, precisamos olhar com mais atenção, com mais carinho para a população universitária e entender que é um momento de vulnerabilidade.

0: ansiedade e que precisamos sim desenvolver estratégias para nos autorregular, para aprendermos a lidar com esses desafios que não são fáceis.
1: Sim, faz todo o sentido. Então, na tua experiência, quais são as maiores pressões emocionais e psicológicas que os estudantes universitários enfrentam hoje em dia?
0: Muitos relatam estresse em relação ao desempenho acadêmico, a pressão em relação à comparação social, medo de falhar, dificuldades em relação ao futuro, pois ele parece ser um pouco incerto. Vamos continuar nesse curso? É isso mesmo que eu quero para minha jornada profissional? Como vai ser a inserção no mercado de trabalho? Além disso, muitos estudantes são deslocados, ainda mais aqui na nossa região do Algarve. Então, estar distante da família, para muitos, é a primeira experiência. E isso traz dificuldades na rotina também, como a gestão de tempo, gestão financeira. Enfim, são diversos desafios que elevam os níveis de estresse e que, de fato, precisam de estratégias para uma regulação emocional e um enfrentamento mais saudável para que os níveis de ansiedade, esgotamento e até esse sentimento de inadequação possam ser lidados com maior facilidade e com maior leveza.
1: Então, de que forma é que então, a autocompaixão pode ajudar a reduzir esses níveis de stress, ansiedade e também do burnout no contexto universitário?
0: Sim, gosto muito de pensar a partir da teoria da Chris Neff, Julieta, que a autocompaixão ela nos permite criar um espaço de pausa, um intervalo entre a situação, entre a nossa experiência dolorosa, entre essa experiência que muitas vezes nos causa vergonha, sentimento de fracasso, que nos coloca às vezes numa situação real mesmo, de frustração e de uma emoção que é desconfortável. A autocompaixão nos permite que nesse momento a gente consiga parar, refletir, aceitar a situação como ela é e faça esse momento de dificuldade entender que a falibilidade ela faz parte da nossa natureza humana e que nós já estamos a passar por uma situação difícil, então nós podemos ser bondosos conosco para ter esse espaço de mobilização para mudança, para fazermos algo, mas também com acolhimento, com gentileza, e isso com certeza ajuda a contribuir para a diminuição dos níveis de estresse, porque a gente acaba por nos acolher e ter uma capacidade de enfrentamento muito mais positiva.
1: Então, muitas pessoas acabam por acreditar que a autocrítica é necessária para ter sucesso, não é? Ao contrário do que calhar a psicologia nos vai ensinar. Então, como é que a autocompaixão pode entrar aqui como realmente uma ajuda para os estudantes atingirem os seus objetivos?
0: Se pensarmos, né, até nessa sociedade de performance que nós crescemos e de rede social e com muita comparação, é muito comum que a gente tenha essa crença falsa de que a gente precisa ser crítico para se manter motivado e conseguir conquistar algo, porque se eu não me cobrar, eu não vou conseguir atingir os meus objetivos. Mas o que a teoria e os estudos mostram é que é o oposto, que a motivação baseada somente na autocrítica e no medo de falhar, ela pode acabar por nos levar aos níveis mais altos de ansiedade, a procrastinação e até mesmo a desistir de conquistar aquilo que a gente tanto espera. Enquanto a autocompaixão não, ela vem para um outro lado e a investigação mostra e aponta que ela não só diminui a autocrítica, mas ela aumenta os níveis de motivação e nos permite ter uma capacidade de enfrentamento muito mais saudável e nos sentirmos mais motivados e despertos para buscar aquilo que nós almejamos.
1: Ou seja, falamos aqui na autocompaixão como uma estratégia de chegarmos aos objetivos em vez da autocrítica. Então, e nos casos, por exemplo, em que a pessoa acaba por falhar o objetivo, como é que a autocompaixão pode ajudar nesse caso?
0: Em vez de pensar, falhei porque eu não sou capaz, eu sou um fracasso, a autocompaixão nos permite olhar para a situação com equilíbrio e perceber que os erros eles fazem parte do processo de aprendizagem, acolher a nossa vulnerabilidade, que faz parte da nossa natureza humana, que é falha, e sermos gentis conosco. Isso faz com que a gente reduza o nosso sentimento de vergonha e consiga, de fato, aprender com aquele erro para conseguir buscar aquilo que é importante para nós.
1: Há uma componente importante da autocompaixão que às vezes as pessoas acabam por confundir aqui com a questão da autopiedade, não é? Consegues-nos explicar qual é a diferença entre as duas?
0: Sim, sim. A autopiedade, ela envolve uma tendência para ficar excessivamente centrado na emoção e no próprio sofrimento. É como se nós ficássemos imersos naquela situação. A autocompaixão, ela traz uma proposta que é oposta. É olhar para aquela situação, aceitar ela, porque fracassar, de fato, é doloroso, pode gerar frustração e sentimentos desconfortáveis, mas a autocompaixão, ela gera autobondade para que eu consiga lidar com a situação e me mobilizar para a mudança, porque ela está relacionada ao desejo do bem-estar, à vontade de exercer as nossas potencialidades e conseguir fazer aquilo que é importante para nós.
1: Então, a autopiedade pode, de certa forma, bloquear o crescimento pessoal.
0: Sim.
1: Então, como é que isso acontece?
0: A autopiedade, ela tende a manter a pessoa presa ao problema, focada na dor, na injustiça da situação, gerando aquilo que nós chamamos de ruminação, muitas vezes, né? E aumentando o nosso sofrimento. Que a emoção, ela tende a ser temporária, mas dependendo da autopiedade, se focarmos na autopiedade, é capaz que a gente fique com aquilo por mais tempo e não consiga se mobilizar. Então, a autocompaixão, ela permite reconhecer a dor sem negar a responsabilidade pessoal, o que permite criar um espaço mais saudável para refletir, aprender e crescer.
1: E então, uma última questão para ti, Tamires. Falamos muito de autocompaixão, então que exercícios simples neste episódio podes recomendar aos nossos estudantes que possam praticar no seu dia-a-dia?
0: Um exercício muito simples proposto pela Chris Neff é se perguntar: se um amigo estivesse a passar por essa situação, o que eu diria a ele? E refletir sobre isso. Talvez seja interessante começar a falarmos com nós mesmos como falaríamos com um amigo, para ser o primeiro passo para conseguirmos de fato desenvolver uma autocompaixão.
1: É curioso, não é? Falamos muito mais com compreensão e compaixão com os outros do que falamos connosco, não é?
0: Muitas vezes, sim.
1: Muito obrigada por estares aqui connosco, Tamires, e sejam mais compassivos convosco, está tudo bem. E obrigada por nos ouvirem. Até ao próximo episódio de Diálogos Mentais.
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4: 8 horas e 25 minutos, podes recuperar esta edição dos Diálogos Mentais e outras no nosso SoundCloud e Spotify. Que é uma música do baú, Interpol com Heinrich Manoeuvre. Já a seguir, Coldplay com Champion of the World e ainda Cage the Elephant e Sweet Little Jean. Até já.

0: Faltam poucos segundos para as 8h40 da manhã. Isaura, fica mais perto. Já há 3 anos esta música, parece que foi ontem. Foi lançado o disco Invisível. Já a seguir, 21 Pilots com City Walls e depois umas mensagens da rua. Depois regressamos com Dani Gato e Feel It, e aqui a colaboração de Dizzy. Até já.
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0: 8 horas e 56 minutos, Gold Cobra, Dancing with the Devil, passou por aqui há pouco, em cima de mim já estás a ouvir Pixie, I'm Just High. Diretamente de 2022, já a seguir Bia Caboz com Lei do Retorno. Maz Gunny com The Traveler, transporta-te para lá das 9 da manhã. Hoje máximas de 30 graus, mínimas de 20 previstas. Aqui, segundo o Instituto Português do Mar e da Atmosfera. Esqueças que às 9h30 temos aqui as notícias, as primeiras notícias aqui do dia da Rua FM, com os destaques do dia, colaboração com o Sul Informação. Até já.
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1: 9 horas e 6 minutos aqui, os Raiz com o recado deram-te as boas-vindas a esta segunda hora deste Café Duplo. Esta terça-feira, dia 16 de junho. Já agora, a Lena d'Água Sem Pressa. Grande voz da música portuguesa aqui regressou em 2024. Espero que lance mais álbuns.

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0: 9 horas e 23 minutos, Little Sims com Free passou aqui há pouco. Deus, Nothing Really Ends, está quase a terminar. E ora, aqui de recapitular os jogos de ontem do Mundial 2026 que está a decorrer nos Estados Unidos. Costa do Marfim ganhou 1-0 ao Equador, Suécia 5-1 à Tunísia, Bélgica empatou com o Egito a uma bola, Arábia Saudita e Uruguai também empataram uma bola. E a grande surpresa de ontem, Espanha-Cabo Verde 0-0, é verdade. Vozinho, o guarda-redes do Chave, fazer grandes defesas e a conseguir segurar o empate. Ontem de madrugada também o Irão empatou duas bolas com a Nova Zelândia. Hoje temos França-Senegal às 8 da noite e depois ainda Iraque-Noruega às 11. Portugal é só amanhã. Vamos ter de esperar. Henrique Mestre já a seguir e ainda Jacaréu. Até já.
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0: aqui o eterno espectador de Jacaréu, este projeto de Jorge Gonçalves, é o sinal que vamos ter agora notícias, são 9h31 e vamos avançar para os destaques do dia.
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0: E do outro lado da linha, jornalista do Sul Informação, Mariana Carriço. Bom dia, Mariana.
2: Olá, bom dia.
0: Então, o que é que tens para nós hoje?
2: Então, começamos aqui com um tema relacionado com uma nova praia, que é mais do que isso e que vai abrir para a semana na barragem de Odeleite. É novinha em folha a criar e, mais do que uma praia, é um local para desfrutar da beleza natural e das características especiais do também conhecido como Rio do Dragão Azul. A praia de Odeleite, situada na barragem com o mesmo nome, isto em Castro Marim, vai abrir então no dia 26 de junho e poderá ser desfrutada até ao final de agosto. Portanto, é uma novidade para este ano, aqui no verão algarvio, neste caso no Conselho de Castro Marim, e tal como já disse, uma nova praia que vai abrir ao público no dia 26 de junho. Portanto, é sobre isso que falamos no destaque matinal de hoje, aqui com mais pormenores em relação a esta novidade. Passando para as notícias nacionais, começo pelo Correio da Manhã, que é de legítima defesa na morte de Odair. O agente apanha 3 anos e meio de pena suspensa e o tribunal considerou provada a fuga da vítima para as ruas da Cova da Moura, escreve o Correio da Manhã na primeira página de hoje. Passando para o Jornal de Notícias, zonas com alto risco de incêndio continuam sem videovigilância. O JN diz que há 150 torres de acompanhamento remoto que cobrem assim, aqui apenas 50% do território nacional, que o Parque Nacional da Avenida dos Gerês, Alto Minho e Serra Algarvia estão a descobertos, escreve também aqui o Jornal de Notícias. No Diário de Notícias, o Governo quer centros de saúde equipados para rastrear cancro até ao final do ano, uma notícia que está também a marcar a atualidade de hoje, e a nível nacional e também internacional, marcar a atualidade, também faz aqui a primeira página do Público. Estados Unidos e Irão assinam um acordo de paz e exterior muito riado até dia 19, escreve o Público numa notícia de primeira página de hoje. Passando novamente para o Sul Informação, deixar algumas notícias do dia de ontem. O livro do dia vai ser apresentado em Tavira. Os preços das casas mais do que duplicaram em mais de 150 municípios, alguns deles alguns aqui incluídos, e também o Estádio Municipal de Olhão recebe 700 alunos nos Jogos de Celtos. Portanto, notícias que demos durante o dia de ontem. Hoje, por cá, continuamos para o manter informado acerca de tudo o que se passa no Algarve, Baixo Alentejo e também no país, claro.
0: Ok, obrigado, Mariana. Um abraço aí ao pessoal de todo o Sul Informação.
2: Obrigada, bom trabalho para vocês. Obrigada. Deus.
0: As notícias da Rua FM estão de regresso à 1 da tarde e depois às 6. Agora continuamos com a música.
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0: Graças já aqui com os Arcade Fire e Reflector, este tema 2013. Vais ouvir umas mensagens na rua, depois mais música. Labyrinth com Pull Me In e ainda The Lazy Faithful com When In Doubt. Mantente por aí, até já.
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0: Faltam agora 5 minutos para as 10 da manhã. Chegou aqui ao fim destas minhas 2 horas a fazer-te companhia nesta terça-feira, dia 16 de junho, em mais um café duplo aqui da tua Rua FM. Sempre em 102.7 FM ou em rua.pt. Há pouco os fones e passaram por aqui com saudades. Bela Noia, meu amor, quando eu morrer. Está agora nos segundos finais. Vamos aos Pearl Jam já a seguir, Can't Deny Me. E os Rara com Filha Bastarda, este tema 2025, transporta para lá das 10 da manhã. Hoje máximas de 29 graus, mínimas de 19, mas as temperaturas vão começar a subir a partir da manhã, 32 graus e na próxima segunda-feira 35. É verdade, temperaturas quentes, mas estamos no verão, estamos no Algarve, portanto isto é completamente normal. Cuidado é com os incêndios. Mariana Correia, logo à tarde, faz-te companhia.
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0: Em mais um sentido obrigatório, eu fico por aqui, mas estou de regresso ainda esta semana. Tchau, até à próxima.

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4: Olá, eu sou a Rita Onofre e estou aqui em destaque no Palco Rua com o meu segundo álbum, Bruta, editado em março deste ano, e espero que gostem.

0: Olá e sejam muito bem-vindos a mais um Palco Rua. Esta semana a nossa convidada é Rita Onofre, que nos vem falar do seu segundo álbum, segundo e mais recente álbum chamado Bruta. Olá, Rita.
1: Olá, obrigada pelo convite.
0: Como é que estás?
1: Estou muito bem, e tu?
0: Também, estou ótima. Vamos aqui falar um bocadinho do teu álbum, mas primeiro gostava de ir um bocadinho mais atrás e falar um bocadinho dos teus primeiros passos. Já sei que o teu interesse pela música começou muito cedo, mas quero que me contes mais destes primeiros passos. Sei que há aqui um instrumento que foi quase aqui uma alavanca para esta paixão.
1: Sim, ou seja, eu cresci numa casa em que havia sempre muita música. O meu pai sempre tocou muita guitarra em casa, tocava guitarra para nós adormecermos, tocava guitarra nos fins de semana, momentos mortos, momentos vivos com pessoas, portanto, isso sempre aconteceu e, portanto, houve ali uma altura em que eu comecei a ter mais curiosidade pela guitarra e comecei a tentar descodificá-la. E o que aconteceu foi que assim que eu comecei a tentar perceber como é que aquilo funcionava, comecei logo a ter vontade de compor e de começar a criar pequenas coisas, portanto, para mim foi bastante óbvio que. Pronto, ficou logo ali óbvio que a música teria este papel de meio de exteriorizar e de criação e de composição. Às vezes muito mais do que a parte de ser da perfeição técnica contra mim e contra o meu trabalho, mas pronto, a verdade é essa, é que a grande paixão e curiosidade vem do poder de criação e de composição.
0: Tu, aos 16 anos, acho que é mais ou menos nesta idade, tiveste uma banda.
1: Exatamente, chamava-se Cise, era com o Choro e com o Gonçalo Vasconcelos, e foi muito bom que ele foi resultado de um projeto final de curso da EPI. Na altura, nós fizemos o nosso primeiro EP como projeto final de curso, e pronto, e depois decidimos continuar porque estávamos mesmo a gostar daquele projeto, estávamos a fazer a música que queríamos fazer, e era fixe porque explorávamos muito diferentes estruturas e estávamos muito desligados de qualquer obrigatoriedade formal da música, portanto foi muito bom, muito importante. E pronto, e chegámos a uns sítios ainda, conseguimos fazer umas coisas giras, conseguimos chegar a algumas rádios, tocar nos sítios assim ainda, assim portas de entrada boas para começar a perceber como é que isto funciona e tudo isso.
0: O que é que guardas com o maior carinho desta tua época com a banda?
1: Tanta coisa, olha, eu nunca, eu não sou, eu já aprendi a estar em palco, eu gosto muito de estar em palco hoje em dia, mas eu tenho muito, muito medo do palco.
0: A sério?
1: Portanto, sim, imenso, imenso. E sou grata por ter sido obrigada a lidar com isso, porque acho que é importante na vida tu enfrentares os teus medos e também provares que és capaz de fazer certas coisas e desmistificares alguns monstrinhos na cabeça, mas é uma coisa muito, muito aprendida e o nível de stress e de ansiedade em que eu ficava nos primeiros concertos era de loucos mesmo, era
0: Como é que se lida com
1: absolutamente
0: isso?
1: sem. Fazes muitas vezes
0: A ir
1: terapia de choque.
0: fazendo.
1: Sim, quanto mais fizeres, mais. É aquela coisa de te expores às tuas ansiedades e aos teus stresses e acabas naturalmente por começar a banalizas, começas a banalizar. Nunca, não é banal para mim de todo, ainda fico nervosa, mas hoje em dia sinto que fico nervosa no sentido, ou seja, é uma proporção lógica àquilo que vai acontecer e não é uma coisa assim absolutamente, sei lá, de proporções loucas. Mas pronto, portanto, da banda guardo muito essa aprendizagem, que acho que foi uma aprendizagem de grupo, nenhum de nós tinha. Mentira, o Choro já tinha tocado numa banda thrash metal e antes disso, mas eu não, foi a primeira vez assim que tive que estar em palco e foi fixe porque o Choro é uma pessoa muito, é um músico muito metódico e portanto toda essa parte que se calhar não faz tanto parte da minha personalidade e se hoje em dia tenho alguma coisa porque aprendi é de ser metódico e de acreditar que conseguimos fazer as coisas bem feitas e muitos ensaios e querer muito que aquilo, ou seja, todo o culto de demorar tempo e de um perfeccionismo saudável, diria, para com a música e para com aquilo que vais apresentar em palco, aprendi muito com o Choro e com o Cise. E foi muito fixe isso.
0: Que bom. E tu, durante a pandemia, começaste a editar em nome próprio, acho que foi durante a pandemia, pelo menos na minha pesquisa estava durante a pandemia. Quais é que foram as primeiras canções que compuseste sozinha?
1: Olha, eu componho sozinha desde cedo, não estou a dizer que é bom, mas começou cedo. As primeiras coisas, o que eu editei em 2020 foi as primeiras canções que eu escrevi em português, porque sim, nós cantávamos em inglês, eu cantava em inglês.
0: Ok.
1: E portanto, em 2020 ganhei, já tinha composto muitas coisas em português, mas nada que eu tivesse muita confiança. Depois, quando comecei a perceber, ok, isto já são canções que eu mergulho, que eu acho bonitas, que funcionam. Então, aí, mais uma vez produzida pelo Choro, desta vez num projeto meu a solo, decidi lançar. Quais é que foram as primeiras músicas que eu fiz? Eu não sei dizer, honestamente. Eu acho que o Raiz, que é esse EP, esse primeiro EP, tem quatro músicas, que é Talvez Tenhas, Haja Sempre, Lugar Nenhum e À Porta. Eu acho que essas músicas todas vêm mais ou menos da mesma altura, quer dizer, a pandemia serviu para ter coragem, porque como estávamos todos fechados em casa,
0: É verdade.
1: eu podia estar aqui fechada no meu cantinho e tipo, meter lá na internet e só quem ouvisse ouviu, ouvia. E depois pronto, depois acabou por até ter alguma resposta que foi bom, assim, alguns concertos e algumas coisas assim
0: Lembras do
1: que
0: teu
1: foram
0: primeiro concerto?
1: surgindo de sempre.
0: Sim.
1: Lembro-me perfeitamente. Foi um So Far Sounds,
0: Ok.
1: com Ciso, com a banda Ciso. Foi numa galeria que eu não me lembro o nome, ali ao pé do Largo de São Paulo. Epá, e há um vídeo no YouTube hoje em dia em que se vê. Eu tocava muito teclado nessa banda. E vê-se as minhas mãos a tremer enquanto eu estou a cantar. E pronto, o So Far Sounds, para quem não sabe, tem aquele formato de as pessoas inscrevem-se e depois no dia sabem o sítio, mas não sabem quem é que vão ver, e é mais ou menos três artistas.
0: Olha, muito interessante.
1: É muito fixe, é muito fixe. E há por várias cidades fora. Há o So Far Sounds de Lisboa e Porto também, hoje em dia. A organização já mudou, mas o conceito é o mesmo. E então nós fomos assim. Pronto, assim, cheios de medo e com muita vontade de fazer boa figura, especialmente. E pronto, esse foi o primeiro concerto e foi muito assustador.
0: Ah,
1: E
0: é
1: depois pronto.
0: normal.
1: Mas pronto, isso foi com a banda.
0: E aqui
1: É isso.
0: falando aqui em inspirações, quem é que são as tuas maiores inspirações no mundo da música?
1: Quem é que são? Olha, eu tenho um respeito gigante, independentemente de eu ser audiência ou não para esse artista. Tenho muito respeito e tenho e reconheço o bom trabalho e reconheço a boa música, de três ou quatro artistas portugueses, muito no sentido em que eu sinto que estas pessoas fazem o que querem, tipo, têm o percurso artístico que desejam ter. E isso para mim é uma coisa muito importante, porque claro que nós queremos todos ter imenso sucesso e um dia poder viver da música e etc. Mas manter uma boa relação, uma relação saudável com aquilo que se faz e porque a verdade é que nós não somos contabilistas, não é? Nós não estamos aqui a preencher um Excel, etc. Isto vem do coração e vem das entranhas. E portanto eu tenho imenso respeito por assim alguns artistas portugueses que não são muitos, mas que realmente fazem um percurso que está de acordo com os seus desejos artísticos e culturais, e isso é bem fixe.
0: Quem é que
1: E
0: são?
1: pronto, assim, do topo da cabeça tenho, por exemplo, a Carolina Deslandes. Acho que é uma miúda super elucidada, super madura, e que, epá, é isso, eu acho que me admiro muito esse trabalho, esse processo e o facto de também criativamente as coisas surgirem.

0: sei lá, deixar o lugar, tipo, deixar o mundo um bocadinho melhor do que quando quando estiveste cá, sabes? Tipo, um bocado
1: Sim.
0: nesse sentido de, ok, fixe, ir para a rádio é bem importante e etc. E é verdade, e vender e conseguires ter uma música numa novela e não sei o que, isso é super
1: É muito bom.
0: importante. Mas se conseguires ir fazendo isso enquanto tens presente e consciente, tipo, qual é que é o teu desejo artístico e cultural, pá, eu acho que é mesmo maravilhoso. E difícil.
1: É difícil também, é difícil. Lembras-te da primeira vez que a tua música passou numa rádio?
0: Ah, lembro perfeitamente. Então agora acho que vou. Por acaso não sei se foi conciso ou se foi com. Conciso, claro. Acho que a primeira vez que eu soube que se isso estava a passar na rádio é aquela sensação de. Sei lá, as pessoas estão a ouvir a tua música, isso é sempre muito estranho, pessoas que não fazem ideia quem é que tu és, ou tipo. Isso
1: Claro.
0: é mesmo fixe, é mesmo interessante, porque eu acho que a rádio também proporciona esta coisa super pura que é tu não estás a ver a cara da pessoa.
1: Tal e
0: Tipo,
1: qual.
0: a música é pela música e as vozes mesmo também, o teu trabalho, tipo, locutores, etc. É a voz pela voz e é o conteúdo pelo conteúdo. E isso é mesmo fixe, é mesmo mágico. Então era essa coisa de, uau, tipo, acho que é a forma mais pura da música chegar aos ouvintes, de
1: É
0: certa
1: verdade.
0: forma.
1: É verdade.
0: E eu não sei, eu acho que foi, provavelmente um oxigénio.
1: Ok.
0: Oxigénio no início abriu muitas portas, foi muito fixe. E pronto, mas hoje em dia também, sempre que eu sei que uma música minha entra em playlist, fico sempre muito contente, fico sempre muito. Não fica velho, doesn't get old, tipo, é uma coisa assim, sempre, sempre maravilhosa e fixe.
1: A Rita, tu participaste também no Festival da Canção com o tema Criatura e chegou à fase final do concurso. O que é que aprendeste com esta experiência? Como é que correu todo este festival e também porque esta música?
0: Olha, foi mágico, o processo foi mágico. É muito difícil, lá está. Eu não sou uma pessoa de palco naturalmente, é uma coisa muito aprendida. E, portanto, o processo do Festival da Canção foi absolutamente formador. Ou seja, eu acho mesmo que é. Se houvesse uma experiência destas, que não tivesse a ver com um concurso especialmente, mas que todos os anos um grupo de artistas pudesse. Ter 3 minutos e meio para dar tudo e ter que concentrar ali a sua energia toda. Eu acho que isto, de certa forma, dá muita estaleca e tens que te preocupar com câmaras e a tua posição em palco, enquanto que num concerto, podes ter momentos mais parados e mais mexidos. Tu ali, tu tens todos os segundos são para tu te expressares e para chamares as pessoas e para
1: Todos os
0: seja
1: segundos contam.
0: exatamente, seja tanto quieto ou em movimento. E portanto foi muito positivo. E, pá, e a possibilidade de estar ali com a grande Maria João, passei a conhecer o maravilhoso Luca e tantos outros artistas que é fantástico, não é? Tipo, estás ali numa situação de igualmente candidato a uma coisa que são pessoas que têm uma carreira maravilhosa, invejável e uma história incrível e uma relação com a música também muito especial. E portanto houve muita troca de palavras, houve. Foi muito bom, foi muito bonito. Eu tinha uma equipa maravilhosa, foi muito divertido e isso foi sempre muito importante para mim, que é se eu não me divertir, isto não interessa nada.
1: E
0: Mais vale.
1: divertiste.
0: Exatamente, diverti-me muito. E a criatura porquê? A criatura já estava feita há algum tempo e ela faz parte do Bruta também, ela já vinha para um Bruta o álbum de existir. Mas foi isso, foi. Isto é o melhor que eu fiz até agora, até à data da submissão de canções. E pronto, e submeti. E foi especialmente importante porque tinha uma grande amiga minha, a Yolanda, no concurso, tinha um grande amigo meu, o Lef, no concurso, e depois porque nós estávamos no jantar de amigos e eu disse: tenho uma coisa para contar, eu gosto de Festival da Canção. E o Lef disse: ah, eu também! E a Yolanda disse: ah, eu
1: Ai,
0: também! E
1: que
0: nós
1: giro.
0: ficámos. Foi super emocional e fixe, opa, foi espetacular. E fiquei super contente porque eu não fiquei na semifinal deles, portanto. Eu estava tipo, ufa, ok.
1: Assim deu para separar.
0: Não, foi mesmo incrível. E depois no final, lembro perfeitamente. Eu às vezes conto esta história que no final, quando foi as classificações da final mesmo, pronto, o grito ganhou e eu comecei a chorar,
1: Não.
0: a chorar, a chorar de emoção e a chorar de. de alegria daquilo estar a acontecer, e também porque co-escrevi essa canção com a Yolanda e com

0: e com o Luar, e porque estava numa emoção brutal e tão contente, e tinha os candidatos, os outros concorrentes à minha volta a dizer assim: não chores, não fiques triste,
1: Ai,
0: muito
1: pensava.
0: queridos, exatamente, muito queridos, amorosos, e eu tipo, não é isso, eu
1: Ah.
0: estava só, porque é isso, foi uma emoção muito forte, e foi muito bonito, e é isso, estou muito grata, eu levei os meus dois produtores preferidos do mundo, que é o Choro e o Ned Flanger, e foi muito importante,
1: Muito bem.
0: foi muito bom.
1: Indo aqui ao teu álbum, este segundo álbum, o Bruta, como é que funcionou este processo criativo?
0: Olha, foi o mais lento, graças a Deus, até agora, porque muito na pressa de tu te posicionares no, na indústria e não sei o quê, tipo, whatever that means, que eu também não sei, ainda estou a descobrir. Acho que às vezes acelerei certos processos que não é preciso acelerar. E neste caso da Bruta foi mesmo terminado quando tinha que ser terminado e foi muito ruminado, foram canções que foram ruminadas e melhoradas até o último segundo. E
1: Quanto tempo é que demorou?
0: portanto, dois aninhos.
1: 2 anos.
0: Sim. E foi muito importante. O meu produtor deste álbum foi o Ned Flanders, e nós tivemos a sorte de ter três retiros para, portanto, certas fases. Às vezes são retiros de 4 dias, às vezes de uma semana, mas pelo menos nesses dias estávamos só concentrados naquilo. Claro que o resto do ano também tivemos a trabalhar, mas intermitentemente com os nossos trabalhos de adultos. E pronto, foi um processo muito fixe, muito minucioso. E eu acho que isso também se ouve. Eu estou muito, muito contente e muito orgulhosa deste trabalho que nós os dois fizemos. E é isso, eu queria muito explorar esta a parte mais eletrónica e mais escura, sem nunca me desligar da guitarra, claro, porque
1: Claro.
0: não que eu seja uma guitarrista exímia, mas de facto não deixa de ser um sítio de paz a guitarra para mim e seguro. E pronto, e também é isso, acho que também eu gosto muito de ler e gosto muito de escrever, portanto as letras para mim não são nunca segundo plano, são primeiro plano, talvez até. E portanto também demorar tempo
1: Foi positivo.
0: A sim, a chegar ao momento, ao momento em que eu sinto, tipo, ok, isto já está feito e isto está bom e pode seguir.
1: Tu em 2023 lançaste o teu primeiro álbum, o Hipersensível, e agora lanças então o Bruta. Conta um bocadinho destes dois projetos. Onde é que eles destacam individualmente?
0: São coisas diferentes, porque quando eu comecei, o Hipersensível começou a ser. Portanto, eu acompanhava as músicas em casa e depois, na altura, eu tocava com o Ned Flanders, era uma guitarrista, e o Miguel. E eu chegava com. Nós já tínhamos concertos marcados e eu chegava e dizia: tenho esta música nova, ok, vamos fazer aqui um arranjo e tal. E depois, às tantas, isto estava a acontecer também com a minha banda, que era o Pedro Almeida, o Choro, o Miguel e o Ned Flanders. E às tantas, com este processo de mais um concerto, toma, ok, temos mais uma música. Esses arranjos foram crescendo um bocado em banda. E só depois é que fomos para o estúdio. Pronto. E portanto tem um som muito mais acústico e tem um som muito mais de tocado, mais ou menos tocado ao vivo. Dentro das limitações orçamentais do momento, não é verdade?
1: Claro.
0: Mas sim, é um bocado isso. E o Bruta não, o Bruta é uma coisa mesmo quase que só vem cá para fora, fora a criatura, não é? Só veio cá para fora quando já estava
1: Quando
0: mesmo
1: sentiste que estava
0: terminado.
1: pronto.
0: Sim, exatamente. E são os dois processos super válidos. Às vezes, ou seja,
1: Claro.
0: mesmo a fazer o Bruta, mesmo a fazer o Bruta, às vezes tinha saudades tipo, ah, depois quero voltar ali. Mas quando estava a fazer o Hipersensível, estava a pensar assim, pá, não devia estar a tocar ainda isto porque eu ainda não acabei isto. Às vezes estava a tocar e não tinha o segundo verso escrito, então repetia o primeiro verso e era tipo, mas pronto, a música é isso também.
2: Isso.

0: Olá, eu sou a Rita Onofre e estou aqui em destaque no Palco Rua com o meu segundo álbum Bruta, editado em março deste ano, e espero que gostem.
1: Queria te perguntar aqui, porque eu tenho sempre estas curiosidades quando ouço um álbum. Qual é que foi a música que demorou mais tempo, que foi mais difícil de escreveres e meteres cá para fora?
0: Fácil de responder. A Vai e Volta.
1: Vai, porquê?
0: Porque a Vai e Volta existiu durante imenso tempo com um refrão diferente que não que era, que tinha só melodia, que não tinha letra. E houve assim uma grande insistência, tipo, não, mas é que este refrão é super bom, só não tem letra, não sei o quê. E isto mexe sempre um bocado comigo, porque no passado, quando eu escrevi para outros artistas, eu não tenho problema nenhum em fazer a melodia e depois fazer a letra. Porque se calhar o foco é muito maior no fazer uma música que chegue às pessoas e etc. E muito mais a parte do divertimento do que propriamente do conteúdo. E no meu caso, isso mexe um bocado comigo naquilo que quando eu lanço músicas em meu nome, que é eu preciso do conteúdo, eu preciso de me preocupar com isso. E então, tínhamos a Vai e Volta, tinha um refrão que nós às tantas tivemos que mudar a harmonia para conseguir que viesse alguma coisa à minha cabeça que completasse aquilo que já estava escrito, aquele primeiro verso e pré-refrão. E pronto, portanto, demorou imenso tempo e foi uma grande frustração. E muita insistência do Ned. O Ned insistiu muito para não desistirmos da música, a verdade é essa, porque eu por mim se calhar tinha desistido antes dela entrar para o álbum. E ele insistiu: não, não, não, nós vamos conseguir, isto é muito bom, nós temos que fazer, nós temos que fazer. Ok. Eu vou acreditar. E depois pronto, depois deu.
1: E aqui aquela que foi, saiu logo à primeira, a mais rápida de todas.
0: A crescer foi muito fácil, porque quando nós estávamos no retiro na Acerta, em Tondela, eu ia mais cedo de manhã para o estúdio, ou seja, eu passava as manhãs no estúdio sozinha e compunha, e depois o António chegava, nós íamos almoçar e depois na parte da tarde eu compunha. Às vezes eu ia também para lá mais cedo, mas trabalhando noutras coisas. E a crescer foi uma música que foi uma canção que eu escrevi de manhã e que. E, ou seja, não houve mudanças de harmonia. A harmonia que eu escrevi foi a harmonia que ficou, que é uma coisa que com o Ned acontece muitas vezes, eu fazer uma harmonia, depois ele melhora a harmonia, com os conhecimentos dele. E então, a crescer, como não passou por esse processo, porque funciona como quase a fragilidade, de se calhar tipo as pequenas falhas que vão aparecendo ao longo da faixa, essas coisas todas são valiosas, foi assim a mais rápida, diria.
1: Muito bem, vamos passar aqui também à tour em conjunto com o Alex Dalva, que vocês fizeram em abril, março. Sim, já apanhou ali, março. Como é que surgiu esta ideia de fazer uma tour conjunta? Como é que correu? Conta-me tudo.
0: Eu acho que tours conjuntas deviam ser cada vez mais óbvias,
1: Sim, eu por
0: porque
1: acaso
0: ajuda.
1: nunca tinha visto dois artistas a juntarem-se para uma tour.
0: Eu acho que não, talvez neste plano pop rock, mas acontece muito no mundo do hardcore, do metalcore, bandas de metal, etc. Tipo, no rock também, quando eu comecei, não que se isso fosse uma banda de rock, era uma banda eletrónica, mas que quando eu comecei também dávamos muitos concertos com outras bandas, mas não a ir em tour a vários sítios, pronto. E surgiu porque eu sou uma grande admiradora do trabalho do Alex há muito tempo, nós conhecemos há muito tempo, gosto especialmente do tipo de artista que ele é, que também, claro, que envolve o tipo de pessoa que ele é. E pronto, e depois eu estava a acabar o meu álbum Bruto, ele estava a acabar o EP Livre dele, e eu e o António já me tinha dito que nós íamos apresentar este álbum com outro artista, tinha sugerido isso, e eu achei muito bem, porque a verdade é isso, o meu interesse é chegar a novos ouvidos e também possibilitar que um público que não me conhece passe a conhecer a minha música e passe a gostar, hopefully, que passe a gostar daquilo que eu faço ou da música que nós fizemos. E pronto, entretanto surgiu o convite, na verdade, do lado do Alex, e quando o Alex disse, eu disse que bom, porque nós já tínhamos também falado sobre isso e pensado nisso. E depois, pronto, Ana Borges, Dana, pôs-se ao trabalho, a marcar aqui as venues para nos receberem. E epá, foi fantástico, foi uma tour muito divertida. Ainda não acabou essa tour, ainda há de vir uma segunda leva,
1: Ok.
0: felizmente, sim.
1: Mas já tens datas ou ainda não?
0: Temos datas que ainda não podemos
1: Não podem revelar.
0: revelar. Sim. E é isso, é espetacular porque o meu concerto ao vivo, aquilo que tem de rock no álbum é muito, muito mais presente ao vivo, isso é muito fixe. E é um concerto intenso e intimista ao mesmo tempo, e às vezes confortável, outras, desconfortável, outras vezes mais, enfim, calmo. E depois o Alex põe toda a gente a dançar, portanto, é mesmo espetacular e é uma honra grande estar em tour com ele. Ele é um artista muito completo e um excelente performer, e eu aprendi imenso a vê-lo.
1: Olha, muito bom. Achei aqui uma ideia super, super interessante quando vi também o anúncio. Falando aqui agora de colaborações no panorama musical atual, qual é aquela pessoa ou aquele artista que gostavas de trabalhar e que seja assim fora da tua zona de conforto?
0: Há algumas pessoas. Estamos a falar em Portugal ou fora? Estamos a sonhar.
1: Podemos sonhar, podemos sonhar.
0: A minha colaboração de sonho da minha vida é Justin Vernon. É o grande cabecilha por trás de Bonnie Beck.
1: Ok.
0: Assim, nacional. Sei, há muitas pessoas com quem eu gostava de colaborar. Gostava muito de colaborar com Femme Falafel, por exemplo. Gostava muito de colaborar com Maroco, que é um artista maravilhoso. Gostava de colaborar com outra vez com a Sara Cruz. Gostava de colaborar com, sei lá, tantas pessoas. Bruno Pernadas é maravilhoso. Margarida Campelo. Raquel. Ai, agora estava a faltar o apelido, que estupidez. Guitarrista, que é maravilhosa também. Sei lá, não sei, olha, é uma lista
1: Já
0: infindável,
1: tens uma lista.
0: honestamente. Sim.
1: E este álbum, o Bruta, cruzou-se aqui com uma grande mudança, que foi a tua ida para Berlim. O que é que motivou esta mudança?
0: Olha, foi um bocado a necessidade de, tipo, sair da zona de conforto, honestamente. Ir à procura de uma coisa nova. E de experimentar, e nós, quando fomos, na verdade, nós não sabíamos quanto tempo é que nós íamos ficar, se ia ser 1 mês, 3 meses, 1 ano, e na verdade já estamos de volta, porque agora houve aqui a possibilidade de pronto, surgir aqui os trabalhos e etc. E portanto, estamos agora de volta a Portugal, mas pronto, foi um bocado essa vontade, esse desejo de ir conhecer outras formas de estar na vida, outras formas de ver a vida. E claro que também o fator financeiro foi muito importante, não é?
1: Claro.
0: Tipo, pronto, o nosso país está a passar uma fase, enfim.
1: Complicada.
0: Sim. Não é para ser eu a comentar, mas pronto. E pronto, e foi isso, e foi uma aventura espetacular. Teve muitos altos, teve muitos baixos. E foi muito formador, e pronto, e quem sabe um dia gosto de poder viver a vida nesta leveza de, se um dia quiser voltar a sair, saio, se eu quiser voltar, volto, e
1: Muito
0: pronto.
1: bem. E quais são os teus próximos capítulos? Não só para este novo álbum, mas para ti. O que é que vem a seguir?
0: Olha, eu agora estou muito contente de estar de volta e de poder voltar a reconectar com a minha família, com os meus amigos, etc. Mas é isso, acho que é compor cada vez mais e passar cada vez mais horas a descodificar os instrumentos e tornar-me melhor naquilo que eu faço, melhor cantora, melhor compositora, melhor guitarrista, o que seja. É um bocado isso, acho que esse é o grande foco da minha vida e espero poder dedicar muitas horas à música sempre.
1: Que bom. E em relação a estas datas que falaste há pouco, quando é que as vais revelar? Onde? Para nós também estarmos a par de próximos concertos da Rita Onofre.
0: Então, eu posso revelar, sem ser da Tour Livre Bruta, portanto, só Bruta.
1: Ok.
0: Vamos estar no Festival da Ronches,
1: Ok.
0: que é um festival com uma organização muito, muito fixe, muito simpática. No dia 7 de agosto, vão
1: Ok.
0: estar na Praça de Torres de Ronches. Vai estar também a Filipa Torres, Vasco Ribeiro e os Clandestinos, Tomás de Papel e Bilros. e depois nos 2 dias seguintes eles continuam a ter concertos. E pronto, e para já até durante o verão vai ser este concerto.
1: Ok, e é através do teu Instagram, se calhar é aí que vais revelar as outras datas.
0: Exatamente. Sim, isso é isso. Ficarem atentos às minhas páginas, eu faço um grande esforço para me manter
1: Ativa.
0: a tempo e horas e ativa, é o Rita Onofre. E pronto, e é isso.
1: E agora para fecharmos, queres deixar aqui uma mensagem a quem vai ouvir agora o teu segundo álbum?
0: Ah, uma mensagem. Espero que estejam bem, felizes.
1: O que é que queres que este
0: É
1: álbum
0: isso.
1: represente?
0: Eu gostava de não decidir isso, porque se for para representar alguma coisa, há de o fazer naturalmente.
1: Queres que cada um tenha a sua opinião?
0: Absolutamente, é isso, mente aberta. E que bom estarem a ouvir música de artistas emergentes. É sempre bom. É bom
1: Obrigada.
0: sinal.
1: Muito obrigada, Rita.

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2: Boa tarde. A Universidade do Algarve recebe esta quarta-feira uma mesa redonda sobre os desafios da gestão sustentável do turismo. A iniciativa integra a Conferência Internacional da INC 2026 e decorre até às 5 da tarde no campus de Gambelas. O debate vai centrar-se em temas como a gestão da água, a redução da pegada ecológica e a adaptação às alterações climáticas, com especial enfoque na realidade algarvia. A sessão reúne representantes da academia, entidades públicas e empresas. A participação é gratuita, mediante inscrição por e-mail até às 2 da tarde, quarta-feira. Mais informações em walk.pt. A nova praia de Odeleite, em Castro Marim, abre ao público no dia 26 de junho e estará disponível até ao final de agosto. Localizada na barragem de Odeleite, conta com duas piscinas flutuantes, uma delas destinada às crianças. O espaço integra o novo Centro de Atividades Náuticas, equipado com bar, sanitários, zona de estar e estacionamento. A bandeira azul será hasteada a 1 de julho. Além dos banhos, o local pretende afirmar-se como um espaço de lazer e prática desportiva. A autarquia quer ainda atrair estágios de canoagem e vela durante os meses de inverno. Mais detalhes da notícia em sulinformação.pt. Cerca de 700 alunos do primeiro ciclo participam esta quarta-feira nos Jogos de Kelves Altima, que decorrem no Estádio Municipal de Olhão. O evento reúne 32 turmas de vários concelhos, entre Aia, Monte e Lagos, para um dia dedicado ao desporto, à partilha e à diversão, sem qualquer caráter competitivo. Handball, atletismo, basquetebol, ciclismo, futebol, golfe, lenço grego e rugby são algumas das modalidades em destaque nesta iniciativa, inspirada nos valores do olimpismo. E por agora é tudo, mas as notícias estão de regresso à antena da Rua FM às 6 da tarde. Até já.
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0: de Kid Laroi com A Perfect World. Olá, olá, muito boa tarde, boa terça-feira. O meu nome é Mariana Correia, estou de volta aqui à Rua FM para te fazer companhia no teu regresso a casa.
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0: É mesmo a tua rádio, a qualquer hora, onde quer que estejas. Já daqui a pouco há David Fonseca para ouvires com o One Life, Is For e também o Zarco com o tema Leste. Mas antes, ficas ao som de Kings of Confidence com Rocky Trail. 27 graus lá fora, bom regresso a casa, 4 minutos depois das 5 e eu continuo contigo até às 7.

0: com o tema Leste, um tema bem recente do álbum, do primeiro álbum dos Arco, Simbiose, lançado em novembro. E os Arco esteve em destaque no Palco Rua. Esteve a falar com a nossa Soraya Varela sobre um novo projeto dele. E por aqui segues com muita música aqui até às 7 no sentido obrigatório de hoje. Por isso, já sabes, fica desse lado. E por falar em Zarco, estava aqui a ver o nosso arquivo. E sim, ele esteve em destaque há cerca de 6 meses. Pronto, já lá vão uns bons meses. Mas sim, com este álbum, o primeiro álbum, Simbiose, e podes acompanhar também esta edição no nosso YouTube e no nosso Spotify, que a nossa Soraya Varelas fez aqui uma bela de uma conversa com ele sobre este primeiro projeto, por isso passa por lá. Agora vamos ao Fora de Portas, o nosso magazine cultural.
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2: 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Não percas, dia 19 de junho, na Igreja Matriz de Estoumar, em Lagoa, vais poder ouvir El Quinteto Furioso às 9 da noite.
0: 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Neste espetáculo, os solistas da Orquestra do Algarve interpretam algumas das mais icónicas áreas operativas, transformando a voz num sexteto de sobros que cruza humor, lirismo e energia. Não fiques de fora, quinta-feira, 18 de junho, às 7 da tarde, deste concerto da Orquestra do Algarve no Teatro Letes, em Faro.
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0: Ele parece ser um pouco incerto. Vamos continuar nesse curso? É isso mesmo que eu quero para minha jornada profissional? Como vai ser a inserção no mercado de trabalho? Além disso, muitos estudantes são deslocados, ainda mais aqui na nossa região do Algarve. Então, estar distante da família, para muitos, é a primeira experiência. E isso traz dificuldades na rotina também, como a gestão de tempo, gestão financeira. Enfim, são diversos desafios que elevam os níveis de estresse e que, de fato, precisam de estratégias para uma regulação emocional e um enfrentamento mais saudável para que os níveis de ansiedade, esgotamento e até esse sentimento de inadequação possam ser lidados com maior facilidade e com maior leveza.
1: Então, de que forma é que então, a autocompaixão pode ajudar a reduzir esses níveis de stress, ansiedade e também do burnout no contexto universitário?
0: Sim, gosto muito de pensar a partir da teoria da Chris Neff, Julieta, que a autocompaixão, ela nos permite criar um espaço de pausa, um intervalo entre a situação, entre a nossa experiência dolorosa, entre essa experiência que muitas vezes nos causa vergonha, sentimento de fracasso, que nos coloca às vezes numa situação real mesmo, de frustração e de uma emoção que é desconfortável. A autocompaixão nos permite que nesse momento a gente consiga parar, refletir, aceitar a situação como ela é e faça esse momento de dificuldade entender que a falibilidade, ela faz parte da nossa natureza humana e que nós já estamos a passar por uma situação difícil. Então nós podemos ser bondosos conosco para ter esse espaço de mobilização para mudança, para fazermos algo, mas também com acolhimento, com gentileza, e isso com certeza ajuda a contribuir para a diminuição dos níveis de estresse, porque a gente acaba por nos acolher e ter uma capacidade de enfrentamento muito mais positiva.
1: Então, muitas pessoas acabam por acreditar que a autocrítica é necessária para ter sucesso, não é? Ao contrário de que calhar a psicologia nos vai ensinar. Então, como é que a autocompaixão pode entrar aqui como realmente uma ajuda para os estudantes atingirem os seus objetivos?
0: Se pensarmos, né, até nessa sociedade de performance que nós crescemos e de rede social e com muita comparação, é muito comum que a gente tenha essa crença falsa de que a gente precisa ser crítico para se manter motivado e conseguir conquistar algo, porque se eu não me cobrar, eu não vou conseguir atingir os meus objetivos. Mas o que a teoria e os estudos mostram é que é o oposto, que a motivação baseada somente na autocrítica e no medo de falhar, ela pode acabar por nos levar aos níveis mais altos de ansiedade, a procrastinação e até mesmo a desistir de conquistar aquilo que a gente tanto espera. Enquanto a autocompaixão não, ela vem para um outro lado, e a investigação mostra, aponta que ela não só diminui a autocrítica, mas ela aumenta os níveis de motivação e nos permite ter uma capacidade de enfrentamento muito mais saudável e nos sentirmos mais motivados e despertos para buscar aquilo que nós almejamos.
1: Ou seja, falamos aqui na autocompaixão como uma estratégia de chegarmos aos objetivos em vez da autocrítica. Então, e nos casos, por exemplo, em que a pessoa acaba por falhar o objetivo, como é que a autocompaixão pode ajudar nesse caso?
0: Em vez de pensar, falhei porque eu não sou capaz, eu sou um fracasso, a autocompaixão nos permite olhar para a situação com equilíbrio e perceber que os erros, eles fazem parte do processo de aprendizagem. Acolher a nossa vulnerabilidade, que faz parte da nossa natureza humana, que é falha, e sermos gentis conosco. Isso faz com que a gente reduza o nosso sentimento de vergonha e consiga, de fato, aprender com aquele erro para conseguir buscar aquilo que é importante para nós.
1: Há uma componente importante da autocompaixão que às vezes as pessoas acabam por confundir aqui com a questão da autopiedade, não é? Consegues nos explicar qual é a diferença entre as duas?
0: Sim. A autopiedade, ela envolve uma tendência para ficar excessivamente centrado na emoção e no próprio sofrimento. É como se nós ficássemos imersos naquela situação. A autocompaixão, ela traz uma proposta que é oposta. É olhar para aquela situação, aceitar ela, porque fracassar, de fato, é doloroso, pode gerar frustração e sentimentos desconfortáveis, mas a autocompaixão, ela gera autobondade para que eu consiga lidar com a situação e me mobilizar para a mudança, porque ela está relacionada ao desejo do bem-estar, à vontade de exercer as nossas potencialidades e conseguir fazer aquilo que é importante para nós.
1: Então, a autopiedade pode, de certa forma, bloquear o crescimento pessoal.
0: Sim.
1: Então, como é que isso acontece?
0: A autopiedade, ela tende a manter a pessoa presa ao problema, focada na dor, na injustiça da situação, gerando aquilo que nós chamamos de ruminação, muitas vezes, né? E aumentando o nosso sofrimento. Porque a emoção, ela tende a ser temporária, mas dependendo da autopiedade, se focar

0: estamos na autopiedade, é capaz que a gente fique com aquilo por mais tempo e não consiga se mobilizar. Então a autocompaixão, ela permite reconhecer a dor sem negar a responsabilidade pessoal, o que permite criar um espaço mais saudável para refletir, aprender e crescer.
1: E então uma última questão para ti, Tamires. Falamos muito de autocompaixão, então que exercícios simples neste episódio podes recomendar aos nossos estudantes que possam praticar no seu dia-a-dia?
0: Um exercício muito simples proposto pela Chris Neff é se perguntar: se um amigo estivesse a passar por essa situação, o que eu diria a ele? E refletir sobre isso. Talvez seja interessante começar a falarmos com nós mesmos como falaríamos com um amigo, para ser o primeiro passo para conseguirmos de fato desenvolver uma autocompaixão.
1: É curioso, não é? Falamos muito mais com compreensão e compaixão com os outros do que falamos connosco, não é?
0: Muitas vezes, sim.
1: Muito obrigada por estares aqui connosco, Tamires, e sejam mais compassivos convosco, está tudo bem. E obrigada por nos ouvirem. Até ao próximo episódio de Diálogos Mentais.
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0: Jack Johnson com Hope. 6h33, boa terça-feira e bom regresso a casa. Hoje de manhã estive por Olhão e no dia da cidade, nas comemorações oficiais do dia da cidade, estive a acompanhar o Presidente da Câmara de Olhão e também a sua comitiva pelas várias zonas, pelos vários espaços que estavam planeados para esta comemoração e fizemos aqui um vídeo com algumas declarações que o Presidente fez. O vídeo já está disponível nas nossas redes sociais, mas vou-te passar agora então o áudio do vídeo com as tais declarações sobre o Dia da Cidade de Olhão.
1: O dia do município tem que celebrar, como o nome próprio diz, em todo o município. Não é o dia apenas da cidade ou da freguesia. É um grande orgulho. Eu, acima de tudo, mais do que a personificação da pessoa Ricardo, é aquela valorização coletiva do nome Presidente de Câmara. Portanto, o Presidente de todos os olhanenses. E eu sinto que tenho aqui o privilégio de ter esta responsabilidade, mas ao mesmo tempo uma grande responsabilidade, porque tenho aos meus ombros aquela que é conseguirmos construir uma comunidade coletiva em prol de todos os olhanenses. Porque, acima de tudo, nós trabalhamos para estas famílias, para estes homens que estudam, para as famílias que querem aqui encontrar a sua casa e criar e ter o seu bom emprego. Todos fazemos parte desta construção coletiva. Não há o eles e o nós. Há o todos nós e acreditamos que a história de Olhão fez-se nessas conquistas coletivas e poderemos chegar cada vez mais longe se continuarmos neste caminho.
0: Este vídeo está disponível nas nossas redes sociais, por isso passa por lá para também veres por onde passámos neste dia tão especial também para Olhão. Por isso já sabes, passa no nosso Instagram ou no Facebook, porque por lá podes encontrar então este vídeo com estas declarações e também as imagens. Por aqui seguimos com música, Felipe da Graça com Alta Classe. E por aqui na rua é só Alta Classe e boa música. Já a seguir também ficas com as mensagens da rua, mas para já, quem segue viagem contigo é o Felipe da Graça.

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0: com este tema Flora.
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0: 10 minutos para as 7 da tarde e também para o fim deste sentido obrigatório de hoje, terça-feira. Alex Dalva já a seguir com este tema Livre e depois Michael Kiwanuka com Cold Little Heart. O meu nome é Mariana Correia, estou de volta depois de umas fériasinhas aqui para descansar agora, para arrancar com o verão da melhor forma. Amanhã 32 graus de máxima, se estás de férias, olha, tu vais ter aqui uma semana bem quente, portanto acho que idas à praia não vão faltar. Eu volto amanhã a partir das 8 no Café Duplo para te fazer companhia das 8 às 10 da manhã, com informação a começar às 9h30, por isso não percas. A partir das 8 estou cá a fazer-te companhia e, aliás, a partir das 7 ainda estou cá. Para quê? Para passar o Palco Rua com a Rita Onofre, ela que está em destaque no Palco Rua desta semana, com o seu segundo álbum, Bruta. Por isso, deixa-te ficar desse lado. É já a seguir às 7, a nova edição do Palco Rua com a Rita Onofre. Entrevista também disponível nas plataformas digitais da Rua FM e também, claro, os nossos reels nas redes sociais. Por isso, não percas, é às 7 da tarde. Agora, Alex Alva com o Livro. Muito obrigada mais uma vez por tua companhia. Eu despeço-me por hoje, mas amanhã estou de volta. Boa viagem, bom regresso a casa, boa terça-feira, boa semana e, se for o caso, boas férias.

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3: Olá, eu sou a Rita Onofre e estou aqui em destaque no Palco Rua com o meu segundo álbum, Bruta, editado em março deste ano, e espero que gostem.

0: Olá e sejam muito bem-vindos a mais um Palco Rua. Esta semana a nossa convidada é Rita Onofre, que nos vem falar do seu segundo álbum, segundo e mais recente álbum chamado Bruta. Olá, Rita.
1: Olá, obrigada pelo convite.
0: Como é que estás?
1: Estou muito bem, e tu?
0: Também, estou ótima. Vamos aqui falar um bocadinho do teu álbum, mas primeiro gostava de ir um bocadinho mais atrás e falar um bocadinho dos teus primeiros passos. Já sei que o teu interesse pela música começou muito cedo, mas quero que me contes mais destes primeiros passos. Sei que há aqui um instrumento que foi quase aqui uma alavanca para esta paixão.
1: Sim, ou seja, eu cresci numa casa em que havia sempre muita música. Meu pai sempre tocou muita guitarra em casa, tocava guitarra para nós adormecermos, tocava guitarra nos fins de semana, momentos mortos, momentos vivos com pessoas, portanto, isso sempre aconteceu. E portanto, houve ali uma altura em que eu comecei a ter mais curiosidade pela guitarra e comecei a tentar descodificá-la. E o que aconteceu foi que assim que eu comecei a tentar perceber como é que aquilo funcionava, comecei logo a ter vontade de compor e de começar a criar pequenas coisas. Portanto, para mim foi bastante óbvio que. Pronto, ficou logo ali óbvio que a música teria este papel de meio de exteriorizar e de criação e de composição. Às vezes muito mais do que a parte de ser da perfeição técnica contra mim e contra o meu trabalho, mas pronto, a verdade é essa, é que a grande paixão e curiosidade vem do poder de criação e de composição.
0: Tu, aos 16 anos, acho que é mais ou menos nesta idade, tiveste uma banda.
1: Exatamente, chamava-se Cise, era com o Choro e com o Gonçalo Vasconcelos, e foi muito bom, aquilo foi resultado de um projeto final de curso da EPI. Na altura, nós fizemos o nosso primeiro EP como projeto final de curso, e pronto, e depois decidimos continuar porque estávamos mesmo a gostar daquele projeto, estávamos a fazer a música que queríamos fazer, e era fixe porque explorávamos muito diferentes estruturas e estávamos muito desligados de qualquer obrigatoriedade formal da música, portanto foi muito bom, muito importante. E pronto, e chegámos a uns sítios e ainda conseguimos fazer umas coisas giras, conseguimos chegar a algumas rádios, tocar nos sítios assim, ainda assim, portas de entrada boas para começar a perceber como é que isto funciona e tudo isso.
0: O que é que guardas com o maior carinho desta tua época com a banda?
1: Tanta coisa, olha, eu não sou, eu já aprendi a estar em palco, eu gosto muito de estar em palco hoje em dia, mas eu tenho muito, muito medo do palco.
0: A sério?
1: Portanto, sim, imenso, imenso. E sou grata por ter sido obrigada a lidar com isso, porque acho que é importante na vida tu enfrentares os teus medos e também provares que és capaz de fazer certas coisas e desmistificares alguns monstrinhos na cabeça, mas é uma coisa muito, muito aprendida e o nível de stress e de ansiedade em que eu ficava nos primeiros concertos era de loucos mesmo, era
0: Como é que se lida com
1: absolutamente
0: isso?
1: sem. Fazes muitas vezes
0: A ir
1: terapia de
0: fazendo.
1: choque. Sim, quanto mais fizeres, mais. É aquela coisa de expores às tuas ansiedades e aos teus stresses e acabas naturalmente por começar a banalizas, começas a banalizar. Nunca não é banal para mim de todo, ainda fico nervosa, mas hoje em dia sinto que fico nervosa no sentido, ou seja, é uma proporção lógica àquilo que vai acontecer e não é uma coisa assim absolutamente, sei lá, de proporções loucas. Mas pronto, portanto, da banda guardo muito essa aprendizagem, que acho que foi uma aprendizagem de grupo, nenhum de nós tinha. Mentira, o Choro já tinha tocado numa banda thrash metal e antes disso, mas eu não, foi a primeira vez assim que tive que estar em palco e foi fixe porque o Choro é uma pessoa muito, é um músico muito metódico e portanto toda essa parte que se calhar não faz tanto parte da minha personalidade e se hoje em dia tenho alguma coisa porque aprendi é porque de ser metódico e de acreditar que conseguimos fazer as coisas bem feitas e muitos ensaios e querer muito que aquilo, ou seja, todo o culto de demorar tempo e de um perfeccionismo saudável, diria, para com a música e para com aquilo que vais apresentar em palco, aprendi muito com o Choro e com o Cise. E foi muito fixe isso.
0: Que bom. E tu, durante a pandemia, começaste a editar em nome próprio, acho que foi durante a pandemia, pelo menos na minha pesquisa estava durante a pandemia. Quais é que foram as primeiras canções que compuseste sozinha?
1: Olha, eu componho sozinha desde cedo, não estou a dizer que é bom, mas, começou cedo. As primeiras coisas, o que eu editei em 2020 foi as primeiras canções que eu escrevi em português, porque sim, nós cantávamos em inglês, eu cantava em inglês.
0: Ok.
1: E portanto, em 2020 ganhei, já tinha composto muitas coisas em português, mas nada que eu tivesse muita confiança. Depois, quando comecei a perceber, ok, isto já são canções que eu mergulho, que eu acho bonitas, que funcionam. Então, aí, mais uma vez produzida pelo Choro, desta vez num projeto meu a solo, decidi lançar. Quais é que foram as primeiras músicas que eu fiz? Eu não sei dizer honestamente. Eu acho que o Raiz, que é esse EP, esse primeiro EP, tem quatro músicas, que é Talvez Tenhas, Haja Sempre, Lugar Nenhum e À Porta. E eu acho que essas músicas todas vêm mais ou menos da mesma altura, quer dizer, a pandemia serviu para ter coragem, porque como estávamos todos fechados em casa,
0: Verdade.
1: eu podia estar aqui fechada no meu cantinho e tipo, meter lá na internet e só quem ouvisse ouviu, ouvia. E depois pronto, depois acabou por até ter alguma resposta que foi bom, assim, alguns concertos e algumas coisas assim
0: Lembras-te do teu
1: foram
0: primeiro concerto?
1: surgindo de sempre.
0: Sim.
1: Lembro-me perfeitamente. Foi um So Far Sounds,
0: Ok.
1: com Cise, com a banda Cise. Foi numa galeria que eu não me lembro o nome, ali ao pé do Largo de São Paulo. Epá, e há um vídeo no YouTube hoje em dia que se vê. Eu tocava muito teclado nessa banda. E vê-se as minhas mãos a tremer enquanto eu estou a cantar. E pronto, o So Far Sounds, para quem não sabe, tem aquele formato de as pessoas inscrevem-se e depois no dia sabem o sítio, mas não sabem quem é que vão ver, e é mais ou menos três artistas.
0: Olha, muito interessante.
1: É muito fixe, é muito fixe. E há por várias cidades fora. Há o So Far Sounds de Lisboa e Porto também, hoje em dia. Já, a direção, a organização já mudou, mas o conceito é o mesmo. E então nós fomos assim. Pronto, assim, cheios de medo e com muita vontade de fazer boa figura, especialmente. E pronto, esse foi o primeiro concerto e foi muito assustador. E
0: Ah, é
1: depois pronto.
0: normal.
1: Mas pronto, isso foi com a banda.
0: E aqui
1: É isso.
0: falando aqui em inspirações, quem é que são as tuas maiores inspirações no mundo da música?
1: Quem é que são? Olha, eu tenho um respeito gigante, independentemente de eu ser audiência ou não para esse artista. Tenho muito respeito e reconheço o bom trabalho e reconheço a boa música, de três ou quatro artistas portugueses, muito no sentido em que eu sinto que estas pessoas fazem o que querem, tipo, têm o percurso artístico que desejam ter. E isso para mim é uma coisa muito importante, porque claro que nós queremos todos ter imenso sucesso e um dia poder viver da música e etc. Mas manter uma relação saudável com aquilo que se faz porque a verdade é que nós não somos contabilistas, não é? Nós não estamos aqui a preencher um Excel, etc. Isto vem do coração e vem das entranhas. E portanto eu tenho imenso respeito por assim alguns artistas portugueses que não são muitos, mas que realmente fazem um percurso que está de acordo com os seus desejos artísticos e culturais, e isso é bem fixe.
0: Quem é que
1: E
0: são?
1: pronto, assim, do topo da cabeça tenho, por exemplo, a Carolina Deslandes. Acho que é uma miúda super elucidada, super madura, e que, epá, é isso, eu acho que me admiro muito esse trabalho, esse processo, e o facto de também criativamente as coisas surgirem muito, ou seja, os vídeos têm qualquer coisa por trás e é isso, eu sinto que são coisas com conteúdo. E pronto, é isso. Eu acho que no fundo, as pessoas que me entusiasmam não têm que ser propriamente da música, mas são sempre artistas que.
0: Te inspiram de alguma forma, não é?
1: Sim, ou seja, que têm uma. Tem muito claro na sua cabeça o que é que querem fazer, o que é que querem deixar feito no mundo, e não de uma forma, tipo, não é de uma pessoa se levar demasiado a sério e achar que é muito importante aquilo que vai fazer para a humanidade. Não é isso, mas é tipo, sei lá, deixar o lugar, tipo, deixar o mundo um bocadinho melhor do que quando estiveste cá, sabes? Tipo, um bocado
0: Sim.
1: nesse sentido de, ok, fixe, ir para a rádio é bem importante e etc. E é verdade, e vender e conseguires ter uma música numa novela e não sei o que, isso é super
0: É muito bom.
1: importante. Mas se conseguires ir fazendo isso enquanto tens presente e consciente, tipo, qual é que é o teu desejo artístico e cultural, pá, eu acho que é mesmo maravilhoso. E difícil.
0: É difícil também, é difícil. Lembras-te da primeira vez que a tua música passou numa rádio?
1: Ah, lembro perfeitamente. Então agora acho que vou. Por acaso não sei se foi conciso ou se foi com. Conciso, claro. Acho que a primeira vez que eu soube que se estava a passar na rádio é aquela sensação de. Sei lá, as pessoas estão a ouvir a tua música, isso é muito estranho, pessoas que não fazem ideia quem é que tu és, ou tipo. Isso
0: Claro.
1: é mesmo fixe, é mesmo interessante, porque eu acho que a rádio também proporciona esta coisa super pura, que é, tu não estás a ver a cara da pessoa.
0: Tal e
1: Tipo,
0: qual.
1: a música é pela música, e as vozes mesmo também, o teu trabalho, tipo, locutores, etc. É a voz pela voz e é o conteúdo pelo conteúdo. E isso é mesmo fixe, é mesmo mágico. Então era essa coisa de, uau, tipo, acho que é a forma mais pura da música chegar aos ouvintes, de
0: É
1: certa
0: verdade.
1: forma.
0: É verdade.
1: E eu não sei, eu acho que foi, provavelmente um oxigênio.
0: OK.
1: Oxigênio no início abriu muitas portas, foi muito fixe. E pronto, mas hoje em dia também, sempre que eu sei que uma música minha entra em playlist, fico sempre muito contente, fico sempre muito. Não fica velho, doesn't get old, tipo, é uma coisa assim, sempre, sempre maravilhosa e fixe.
0: A Rita, tu participaste também no Festival da Canção com o tema Criatura e chegou à fase final do concurso. O que é que aprendeste com esta experiência? Como é que correu todo este festival e também porque esta música?
1: Olha, foi mágico, o processo foi mágico. É muito difícil, lá está. Eu não sou uma pessoa de palco naturalmente, é uma coisa muito aprendida. E portanto, o processo do Festival da Canção foi absolutamente formador. Ou seja, eu acho mesmo que é. Se houvesse uma experiência destas, que não tivesse a ver com um concurso especialmente, mas que todos os anos um grupo de artistas pudesse. Ter 3 minutos e meio para dar tudo e ter que concentrar ali a sua energia toda, eu acho que isto de certa forma dá muita estaleca e tens que te preocupar com câmaras e a tua posição em palco, enquanto que num concerto podes ter momentos mais parados e mais mexidos, tu ali tu tens todos os segundos são para tu te expressares e para chamares as pessoas e para
0: Todos os
1: seja
0: segundos contam.
1: exatamente, seja tanto quieto ou em movimento. E portanto foi muito positivo. E, pá, e a possibilidade de estar ali com a grande Maria João, passei a conhecer o maravilhoso Luca e tantos outros artistas que é fantástico, não é? Tipo, estás ali numa situação de igualmente candidato a uma coisa que são pessoas que têm uma carreira maravilhosa, invejável e uma história incrível e uma relação com a música também muito especial. E portanto houve muita troca de palavras, houve. Foi muito bom, foi muito bonito. Eu tinha uma equipa maravilhosa, foi muito divertido e isso foi sempre muito importante para mim, que é se eu não me divertir, isto não interessa nada.
0: E
1: Mais vale.
0: divertiste.
1: Exatamente, diverti-me muito. E a criatura porquê? A criatura já estava feita há algum tempo e ela faz parte do Bruta também, ela já vinha para um Bruta o álbum de existir. Mas foi isso, foi. Isto é o melhor que eu fiz até agora, até à data da submissão de canções. E pronto, e submeti. E foi especialmente importante porque tinha uma grande amiga minha, a Yolanda, no concurso, tinha um grande amigo meu, o Lev, no concurso, e depois, porque nós estávamos no jantar de amigos, e eu disse: tenho uma coisa para contar, eu vou ao Festival da Canção. E o Lev disse: ah, eu também! E a Yolanda disse: ah, eu
0: Ai, que
1: também! E nós
0: giro.
1: ficámos. Foi super emocional e fixe, opa, foi espetacular. E fiquei super contente porque eu não fiquei na semifinal deles, portanto, eu estava tipo, ufa, ok.
0: Assim deu para separar.
1: Não, foi mesmo incrível. E depois no final, lembro perfeitamente. Eu às vezes conto esta história que no final, quando fez as classificações da final mesmo, pronto, o grito ganhou e eu comecei a chorar, a
0: Não.
1: chorar, a chorar.

0: Aqui ao teu álbum, este segundo álbum, o Bruta, como é que funcionou este processo criativo?
1: Olha, foi o mais lento, graças a Deus, até agora, porque muito na pressa de tu te posicionares no, na indústria e não sei o quê, tipo, whatever that means, que eu também não sei, ainda estou a descobrir. Acho que às vezes acelerei certos processos que não é preciso acelerar. E neste caso da Bruta foi mesmo terminado quando tinha que ser terminado e foi muito ruminado, foram canções que foram ruminadas e melhoradas até o último segundo. E
0: Quanto tempo é que demorou?
1: portanto, dois aninhos.
0: 2 anos.
1: Sim. E foi muito importante. O meu produtor deste álbum foi o Ned Flanders e nós tivemos a sorte de ter três retiros para portanto, certas fases. Às vezes são retiros de 4 dias, às vezes de uma semana, mas pelo menos nesses dias estávamos só concentrados naquilo. Claro que o resto do ano também estivemos a trabalhar, mas intermitentemente com os nossos trabalhos de adultos. E pronto, e foi um processo muito fixe, muito minucioso. E eu acho que isso também se ouve. Eu estou muito, muito contente e muito orgulhosa deste trabalho que nós os dois fizemos. E é isso, eu queria muito explorar esta a parte mais eletrónica e mais escura, sem nunca me desligar da guitarra, claro, porque
0: Claro.
1: não que eu seja uma guitarrista exímia, mas de facto não deixa de ser um sítio de paz, a guitarra para mim, e seguro. E pronto, e também é isso, acho que também eu gosto muito de ler e gosto muito de escrever, portanto as letras para mim não são nunca segundo plano, são primeiro plano, talvez até. E portanto também demorar tempo
0: Foi positivo.
1: a sim, a chegar ao momento. Há um momento em que eu sinto, tipo, ok, isto já está feito e isto está bom e pode seguir.
0: Tu em 2023 lançaste o teu primeiro álbum, o Hipersensível, e agora lanças então o Bruta. Conta um bocadinho destes dois projetos. Onde é que eles destacam individualmente?
1: São coisas diferentes, porque quando eu comecei, o Hipersensível começou a ser. Portanto, eu compunha as músicas em casa e depois, na altura, eu tocava com o Ned Flanders, era uma guitarrista, e o Miguel. E eu chegava, nós já tínhamos concertos marcados e eu chegava e dizia, tenho esta música nova, ok, vamos fazer aqui um arranjo e tal. E depois às tantas, isto estava a acontecer também com a minha banda, que era o Pedro Almeida, o Choro, o Miguel e o Ned Flanders. E às tantas, com este processo de mais um concerto, toma, ok, temos mais uma música. Esses arranjos foram crescendo um bocado em banda e só depois é que fomos para o estúdio. Pronto. E portanto tem um som muito mais acústico e tem um som muito mais de tocado, mais ou menos tocado ao vivo, dentro das limitações orçamentais do momento, não é verdade?
0: Claro.
1: Mas sim, é um bocado isso. E o Bruta não, o Bruta é uma coisa mesmo quase que só veio cá para fora, fora a criatura, não é? Só veio cá para fora quando já estava mesmo
0: Quando sentiste que estava
1: terminado.
0: pronto.
1: Sim, exatamente. E são os dois processos super válidos. Às vezes, ou seja,
0: Claro.
1: mesmo a fazer o Bruta, às vezes tinha saudades tipo, ah, depois quero voltar ali. Mas quando estava a fazer a Hipersensível, estava a pensar assim, pá, não devia estar a tocar ainda isto porque ainda não acabei isto. Às vezes estava a tocar e não tinha o segundo verso escrito, então repetia o primeiro verso e era tipo, mas pronto, a música é isso também.
2: Isso é

0: Olá, eu sou a Rita Onofre e estou aqui em destaque no Palco Rua com o meu segundo álbum Bruta, editado em março deste ano, e espero que gostem.
1: Queria te perguntar aqui, porque eu tenho sempre estas curiosidades quando ouço um álbum. Qual é que foi a música que demorou mais tempo, que foi mais difícil de escreveres e meteres cá para fora?
0: Fácil de responder. A Vai e Volta.
1: Vai, porquê?
0: Porque a Vai e Volta existiu durante imenso tempo com um refrão diferente que não que era, que tinha só melodia, que não tinha letra. E houve assim uma grande insistência, tipo, não, mas é que este refrão é super bom, só não tem letra, não sei o quê. E isto mexe sempre um bocado comigo, porque no passado, quando eu escrevi para outros artistas, eu não tenho problema nenhum em fazer a melodia e depois fazer a letra. Porque se calhar o foco é muito maior no fazer uma música que chega às pessoas e etc. E muito mais a parte do divertimento do que propriamente do conteúdo. E no meu caso, isso mexe um bocado comigo naquilo que quando eu lanço músicas em meu nome, que é eu preciso do conteúdo, eu preciso de me preocupar com isso. E então, vai e volta, eu tinha um refrão que nós às tantas tivemos que mudar a harmonia para conseguir que viesse alguma coisa à minha cabeça que completasse aquilo que já estava escrito, aquele primeiro verso e pré-refrão. E pronto, portanto, demorou imenso tempo e foi uma grande frustração. E muita insistência do Ned. O Ned insistiu muito para não desistirmos da música, a verdade é essa, porque eu por mim se calhar tinha desistido antes dela entrar para o álbum. E ele insistiu: não, não, não, nós vamos conseguir, isto é muito bom, nós temos que fazer, nós temos que fazer. Ok. Eu vou acreditar. E depois pronto, depois deu.
1: E aqui aquela que foi, saiu logo à primeira, a mais rápida de todas.
0: A crescer foi muito fácil porque quando nós estávamos no retiro na Acerta em Tondela, eu ia mais cedo de manhã para o estúdio, ou seja, eu passava as manhãs no estúdio sozinha e compunha, e depois dava, o António chegava, nós íamos almoçar e depois na parte da tarde eu compunha. Às vezes eu ia também para lá mais cedo, mas trabalhando noutras coisas. E a crescer foi uma música que foi uma canção que eu escrevi de manhã ou seja, não houve mudanças de harmonia. A harmonia que eu escrevi foi a harmonia que ficou, que é uma coisa que com o Ned acontece muitas vezes, eu fazer uma harmonia, depois ele melhora a harmonia com os conhecimentos dele. E então a crescer, como não passou por esse processo, porque funciona como quase um. A fragilidade, de se calhar tipo as pequenas falhas que vão aparecendo ao longo da faixa, essas coisas todas são valiosas. Foi assim a mais rápida, diria.
1: Muito bem, vamos passar aqui também à tour em conjunto com o Alex Dalva, que vocês fizeram em abril, março, sim, já apanhou ali, março. Como é que surgiu esta ideia de fazer uma tour conjunta? Como é que correu? Conta-me tudo.
0: Eu acho que tours conjuntas deviam ser cada vez mais óbvias,
1: Sim, eu por
0: porque
1: acaso
0: ajudem.
1: nunca tinha visto dois artistas a juntarem-se para uma tour.
0: Eu acho que não, talvez neste plano pop rock, mas acontece muito no mundo do hardcore, do metalcore, bandas de metal, etc. Tipo, no rock também, quando eu comecei, não que se isso fosse uma banda de rock, era uma banda eletrónica, mas que quando eu comecei também dávamos muitos concertos com outras bandas, mas não a ir em tour a vários sítios, pronto. E surgiu porque eu sou uma grande admiradora do trabalho do Alex há muito tempo, nós conhecemos há muito tempo, gosto especialmente do tipo de artista que ele é, que também, claro, que envolve o tipo de pessoa que ele é. E pronto, e depois eu estava a acabar o meu álbum Bruto, ele estava a acabar o EP Livre dele, e eu e o António já me tinha dito que nós íamos apresentar este álbum com outro artista, tinha sugerido isso, e eu achei muito bem, porque a verdade é isso, o meu interesse é chegar a novos ouvidos e também possibilitar que um público que não me conhece passe a conhecer a minha música e passe a gostar, hopefully, que passe a gostar daquilo que eu faço ou da música que nós fizemos. E pronto, entretanto surgiu o convite, na verdade, do lado do Alex, e quando o Alex disse, eu disse que bom, porque nós já tínhamos também falado sobre isso e pensado nisso. E depois pronto, Ana Borges, Dana, pôs-se ao trabalho, a marcar aqui as venues para nos receberem, E epá, foi fantástico, foi uma tour muito divertida. Ainda não acabou essa tour, ainda há de vir uma segunda leva,
1: Ok.
0: felizmente, sim.
1: Mas já tens datas ou ainda não?
0: Temos datas que ainda não podemos
1: Não podem revelar.
0: revelar. Sim. E é isso, é espetacular porque o meu concerto ao vivo, aquilo que tem de rock no álbum, é muito, muito mais presente ao vivo, e isso é muito fixe. E é um concerto intenso e intimista ao mesmo tempo, e às vezes confortável, outras, desconfortável, outras vezes mais, enfim, calmo. E depois o Alex põe toda a gente a dançar, portanto é mesmo espetacular, e é uma honra grande estar em tour com ele. Ele é um artista muito completo e um excelente performer, e eu aprendi imenso a vê-lo.
1: Olha, muito bom. Achei aqui uma ideia super, super interessante quando vi também o anúncio. Falando aqui agora de colaborações no panorama musical atual, qual é aquela pessoa ou aquele artista que gostavas de trabalhar e que seja assim fora da tua zona de conforto?
0: Há algumas pessoas. Estamos a falar em Portugal ou fora? Estamos a sonhar.
1: Podemos sonhar, podemos sonhar.
0: A minha colaboração de sonho da minha vida é Justin Vernon. É o grande cabecilha por trás de Bonnie Beck.
1: Ok.
0: Assim, nacional. Sei, há muitas pessoas com quem eu gostava de colaborar. Gostava muito de colaborar com Femme Falafel, por exemplo. Gostava muito de colaborar com Maroco, que é um artista maravilhoso. Gostava de colaborar com, outra vez, com a Sara Cruz. Gostava de colaborar com, sei lá, tantas pessoas. Bruno Pernadas é maravilhoso. Margarida Campelo. Raquel. Ai, agora estava a faltar o apelido, que estupidez. Guitarrista, que é maravilhosa também. Sei lá, não sei, olha, é uma lista
1: Já
0: infindável,
1: tens uma
0: honestamente.
1: lista.
0: Sim.
1: E este álbum, o Bruta, cruzou-se aqui com uma grande mudança que foi a tua ida para Berlim. O que é que motivou esta mudança?
0: Olha, foi um bocado a necessidade de, tipo, sair da zona de conforto, honestamente. Ir à procura de uma coisa nova. E de experimentar, e nós, quando fomos, na verdade, nós não sabíamos quanto tempo é que nós íamos ficar, se ia ser 1 mês, 3 meses, 1 ano, e na verdade já estamos de volta, porque
1: Ok.
0: agora houve aqui a possibilidade de pronto, surgir aqui uns trabalhos e etc. E portanto, estamos agora de volta a Portugal. Mas pronto, foi um bocado essa vontade, esse desejo de ir conhecer outras formas de estar na vida, outras formas de ver a vida. E claro que também o fator financeiro foi muito importante, não é?
1: Claro.
0: Tipo, pronto, o nosso país está a passar uma fase, enfim.
1: Complicada.
0: Sim. Não é para ser eu a comentar, mas pronto. E pronto, foi isso, e foi uma aventura espetacular. Teve muitos altos, teve muitos baixos. E foi muito formador, e pronto, e quem sabe um dia gosto de poder viver a vida nesta leveza de, se um dia quiser voltar a sair, saio, se eu quiser voltar, volto, e
1: Muito
0: pronto.
1: bem. E quais são os teus próximos capítulos? Não só para este novo álbum, mas para ti. O que é que vem a seguir?
0: Olha, eu agora estou muito contente de estar de volta e de poder voltar a reconectar com a minha família, com os meus amigos, etc. Mas é isso, acho que é compor cada vez mais e passar cada vez mais horas a descodificar os instrumentos e tornar-me melhor naquilo que eu faço, melhor cantora, melhor compositora, melhor guitarrista, o que seja. É um bocado isso, acho que esse é o grande foco da minha vida, e espero poder dedicar muitas horas à música sempre.
1: Bom, e em relação a estas datas que falaste há pouco, quando é que as vais revelar? Onde? Para nós também estarmos a par de próximos concertos da Rita Onofre.
0: Então, eu posso revelar, sem ser da Tour Livre Bruta, portanto, só Bruta.
1: Ok.
0: Vamos estar no Festival de Arronches,
1: Ok.
0: que é um festival com uma organização muito, muito fixe, muito simpática. No dia 7 de agosto, vão
1: Ok.
0: estar na Praça de Torres de Ronches. Vai estar também a Filipa Torres, Vasco Ribeiro e os Clandestinos, Tomás de Papel e Bilros. E depois nos 2 dias seguintes eles continuam a ter concertos. E pronto, e para já até durante o verão vai ser este concerto.
1: Ok, e é através do teu Instagram, se calhar é aí que vais revelar as outras datas.
0: Exatamente. Sim, isso é isso. Ficarem atentos às minhas páginas, eu faço um grande esforço para me manter
1: Ativa.
0: a tempo e horas e ativa. É o Rita Onofre. E pronto, e é isso.
1: E agora para fecharmos, queres deixar aqui uma mensagem a quem vai ouvir agora o teu segundo álbum?
0: Uma mensagem. Espero que estejam bem, felizes.
1: O que é que queres que este
0: É
1: álbum
0: isso.
1: represente?
0: Eu gostava de não decidir isso, porque se for para representar alguma coisa, há de o fazer naturalmente.
1: Queres que cada um tenha a sua opinião?
0: Absolutamente, é isso, mente aberta. E que bom estarem a ouvir música de artistas emergentes. É sempre bom. É bom
1: Obrigada.
0: sinal.
1: Muito obrigada, Rita.

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